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0: Bom dia, são 2 horas.
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0: Bom dia, são 3 horas.
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0: Bom dia, são 5 horas.
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Bom dia, são 6 horas. 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

0: Olá a todos, sejam bem-vindos a mais um bloco informativo na Rádio El. O fim de semana com aguaceiros e trovoada, as temperaturas vão descer no interior. O verão deste ano foi o terceiro mais quente, mas segundo o IPMA foi normal quanto à precipitação.
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0: O tempo vai manter-se instável durante o fim de semana, com períodos de céu muito nublado, ocorrência de aguaceiros, por vezes acompanhados de trovoada, e também há possibilidade de granizo durante a tarde. Para domingo, o IPMA prevê novamente períodos de céu muito nublado, aguaceiros, novamente acompanhados de trovoada e novamente durante a tarde. Está ainda prevista uma pequena descida da temperatura mínima. E porque falo da meteorologia, o verão deste ano foi o terceiro mais quente desde 1931, com uma temperatura de 1,2 graus acima da média. Mas foi normal quanto à precipitação, segundo o IPMA. O verão, na nota

0: alta do IPMA foi marcado por duas ondas de calor, entre 9 e 24 de junho e entre 29 de junho e 11 de julho. A mais significativa, o último caso, que abrangeu cerca de 77% das estações analisadas. Foram registados 23 novos extremos dos maiores valores da temperatura do ar. Nos 3 meses de verão, as temperaturas médias mensais estiveram, em geral, acima do normal, mas os maiores desvios em junho. 4 de julho foi o dia mais quente do verão. O valor da temperatura máxima foi registado em Mora, com 44,3 graus. Quanto à precipitação, diz o IPMA que o verão ficou marcado por um episódio de chuva intensa no final de agosto, que veio equilibrar depois as contas dos restantes meses. Na Europa, em várias regiões, como a França e Reino Unido, o verão ficou marcado por temperaturas muito elevadas, superiores a 4 graus em relação ao normal. Os preços dos combustíveis deverão voltar a baixar na próxima semana, com novas descidas previstas tanto no gasóleo como na gasolina. Segundo a ANAREC, e tendo em conta os dados relativos ao fecho dos mercados a meio da semana, o gasóleo deverá baixar cerca de 3 cêntimos e meio, a gasolina deverá descer aproximadamente 5 cêntimos. Os dados mais recentes da Direção-Geral de Energia e Geologia, referentes a 30 de setembro, colocam o preço médio nacional do gasóleo em 1,18 € por litro. Já a gasolina 95 tinha um preço médio de 1,10 € por litro. A Feira de Antiguidades e Colecionismo regressa este domingo ao Centro Histórico da Guarda. A iniciativa promovida pelo município volta a instalar-se no coração do Centro Histórico, entre a Praça Luís de Camões e a Rua do Comércio, convidando habitantes, visitantes e turistas a uma viagem no passado através de objetos, peças e memórias de outras épocas. Para além da componente ligada às antiguidades e ao colecionismo, o evento assume igualmente um papel de dinamização do Centro Histórico e da economia local, contribuindo para atrair visitantes à cidade mais alta. A partir desta quinta-feira, 1 de outubro, uma Câmara Municipal poderá contratar diretamente uma obra de 150 mil euros sem lançar um concurso público. Se estiver em causa apenas um contrato de bens ou serviços, o limite para a aquisição desses mesmos serviços será 75 mil euros. Uma empreitada de até 1 milhão de euros poderá ser feita através de consulta prévia. Estas são algumas das mudanças que chegam com o novo Código dos Contratos Públicos. Mudanças que, segundo o Ministro da Modernização Administrativa, Gonçalo Matias, têm por objetivo simplificar e agilizar procedimentos.
1: Estes dois diplomas que entram em vigor hoje, dia 1 de outubro, têm uma característica comum, que é a simplificação de processos. Portanto, tanto na contratação pública, em que nós tínhamos processos muito lentos, muito complexos, era sabido que uma Câmara Municipal, para adquirir um bem, um serviço, demorava muito tempo a fazer um contrato. Isso tudo é simplificado. Só para dar uma ideia, nós eliminamos 3 milhões de documentos que todos os anos eram exigidos às empresas e às pessoas e depois eram verificados pelas entidades públicas. São pura e simplesmente eliminados porque eram inúteis, eram redundantes ou porque, em muitos casos, as entidades públicas já tinham esses documentos. Flexibilizamos os concursos públicos, portanto, há uma lógica grande de simplificação, de aceleração, de utilização de tecnologia para que os processos sejam mais rápidos. O mesmo se aplica ao regime jurídico da urbanização e edificação, portanto, o regime da construção, em que nós também reduzimos os prazos, garantimos que as entidades têm todas que se pronunciar em 20 dias no início do processo. As entidades externas aos municípios, para que não se lembrem mais tarde que têm que se pronunciar e arrastam o processo anos e anos. Portanto, garantimos que as entidades externas todas se pronunciam na mesma altura. Reduzimos prazo de 200 dias para 50 dias, portanto, reduzimos para um quarto os prazos de decisão. E garantimos que há muito mais celeridade e muito mais segurança e muito mais confiança na forma como se licencia em Portugal. Porque um dos grandes problemas que nós temos, sobretudo nas grandes cidades, mas também no interior do país, também aqui em Pinhel, é o tempo que demora o licenciamento e a pressão que isso coloca na habitação. Porque quanto mais tempo nós demorarmos a licenciar a construção, menos habitação temos disponível para as pessoas.
2: E com a entrada em vigor destes dois novos regimes, isso vai mudar, substancialmente?
1: Vai mudar substancialmente, isso aliás tem sido reconhecido reconhecido pelos autarcas, pelos vários especialistas. Estes dois diplomas foram amplamente discutidos em todo o país, em vários fóruns de especialistas, e todos reconheceram, no caso da contratação pública, que é a maior reforma que alguma vez se fez do Código, e no caso da construção, da urbanização e edificação,

0: que é uma reforma que vem corrigir muitas dificuldades que vinham do passado e acelerar muito os tempos de decisão.
1: O que se pretende, segundo o governante, é acabar com a burocracia.
0: Exatamente. Eu recordo, aliás, que o primeiro-ministro, na tomada de posse, declarou guerra à burocracia. O Ministério da Reforma do Estado é um braço importante dessa guerra à burocracia e, portanto, um dos principais objetivos e missões que tenho é precisamente combater essa burocracia, seja nos licenciamentos, seja no atendimento público, seja em qualquer forma ou modo como os cidadãos e as empresas se relacionam com o Estado. Porque nós temos que pôr os cidadãos e as empresas no centro da ação do Estado e eliminar a burocracia é devolver tempo e dinheiro às pessoas e às empresas.
1: Até ao fim do ano é expectável que haja uma avaliação do impacto destas medidas que agora entraram em vigor.
0: Nós vamos, obviamente, acelerar a implementação destas medidas. Vamos também introduzir crescentemente tecnologia e inteligência artificial. Isto está previsto nos dois regimes, tanto na contratação pública como na construção. Vamos acelerar os processos. Por exemplo, vamos usar uma plataforma chamada Licencia. Vamos fazê-la em parceria com alguns municípios para ser uns pilotos para usar inteligência artificial no licenciamento urbanístico. Portanto, eu diria que até ao final do ano nós vamos ter resultados muito concretos de redução de tempos de decisão, seja na construção, portanto no licenciamento da construção, seja na contratação pública.
1: O novo Código da Contratação Pública entrou em vigor esta quinta-feira e promete ser mais ágil e facilitador, mas também levanta algumas questões sobre concorrência, controle da despesa e execução das empreitadas.

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Bom dia, são 9 horas. 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

Começamos com o Virgem, que está com o valete de espadas e que lhe diz para ser prudente com os novos projetos. O número da sorte é o 2. Já Gêmeos, com o valete de copas, diz para ouvir o seu coração. Você vai encontrar as respostas que procura. E o número da sorte é o 47. Quanto a Peixe, está com a lua que alerta contra falsas ilusões. Ponha as ideias no lugar. O número da sorte é o 18. E agora vou falar especialmente para os nativos de um signo que é regido pelo Sol, que são pessoas muito expansivas e bem dispostas. Vê-se logo que são do signo de Leão, que está com 4 de espadas. Diz-lhe que é um período muito favorável. Guarde bem aquilo que tem, porque vai correr a sua vida assim, sobre rodas, vai correr muito bem. O número da sorte é o 9. Já Aquário, 6 de ouros, que o aconselha a ser mais generoso. Vamos lá, partilha algumas coisas, aquelas coisas que você acha que os outros precisam. E o número da sorte é o 6. Já Sagitário, está com a Temperança, diz para cultivar a harmonia, dedique mais tempo a gostar de si. Está bem? O número da sorte é o 14. Vamos saber como está Escorpião. Hoje tem a Justiça, que lhe diz que a justiça será feita. Portanto, tenha fé. O número da sorte é o 8. Já Touro, está com o 5 de paus, diz para prestar atenção às suas tarefas. Faça tudo com empenho, não é assim tralará, tralará. Não, senhor, é com muita atenção. E o número da sorte é o 27. Caranguejo, 5 de copas, que alerta para uma possível derrota. Evite fazer, por exemplo, investimentos. Fique quietinho. Às vezes nós ganhamos mais se ficarmos quietinhos e não fizermos nada. E hoje é esse o caso. E o número da sorte é o 41. E agora vou falar especialmente para um signo que hoje precisa de fazer um esforço maior. Que signo será esse? Balança. Está com 2 de ouros, que indica alguma dificuldade em lidar com desafios. Portanto, calma que as coisas resolvem-se. O número da sorte é o 12. Já Capricórnio, 7 de ouros, que lhe diz para adotar uma postura mais positiva perante a vida, que assim tudo vai correr muito melhor, acredita em mim. E o número da sorte é o 7. Carneiro, está com o 3 de paus, que o aconselha a tomar a iniciativa na vida amorosa. Vamos lá, coragem, o que é isso? Vamos lá, para a frente. O número da sorte é o 25. 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

0: Bom dia, são 10 horas.
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Bom dia, são 11 horas. 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
9: Boa tarde, são 12 horas.
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Olá a todos, sejam bem-vindos a mais um bloco informativo na Rádio Elmo. Fim de semana com aguaceiros e trovoada, as temperaturas vão descer no interior. O verão deste ano foi o terceiro mais quente, mas segundo o IPMA foi normal quanto à precipitação.

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9: O tempo vai manter-se instável durante o fim de semana, com períodos de céu muito nublado, ocorrência de aguaceiros, por vezes acompanhados de trovoada e também há possibilidade de granizo durante a tarde. Para domingo, o IPMA prevê novamente períodos de céu muito nublado, aguaceiros, novamente acompanhados de trovoada e novamente durante a tarde. Está ainda prevista uma pequena descida da temperatura mínima. E porque falo da meteorologia, o verão deste ano foi o terceiro mais quente desde 1931, com uma temperatura de 1,2 graus acima da média. Mas foi normal quanto à precipitação, segundo o IPMA. O verão, na nota do IPMA, foi marcado por duas ondas de calor, entre 9 e 24 de junho e entre 29 de junho e 11 de julho, a mais significativa, o último caso, que abrangeu cerca de 77% das estações analisadas. Foram registados 23 novos extremos dos maiores valores da temperatura do ar. Nos 3 meses de verão, as temperaturas médias mensais estiveram, em geral, acima do normal, mas os maiores desvios em junho. 4 de julho foi o dia mais quente do verão. O valor da temperatura máxima foi registado em Mora, com 44,3 graus. Quanto à precipitação, diz o IPMA que o verão ficou marcado por um episódio de chuva intensa no final de agosto, que veio equilibrar depois as contas dos restantes meses. Na Europa, em várias regiões como França e Reino Unido, o verão ficou marcado por temperaturas muito elevadas, superiores a 4 graus em relação ao normal. Os preços dos combustíveis deverão voltar a baixar na próxima semana, com novas descidas previstas tanto no gasóleo como na gasolina. Segundo a ANAREC, e tendo em conta os dados relativos ao fecho dos mercados a meio da semana, o gasóleo deverá baixar cerca de 3,5 cêntimos, a gasolina deverá descer aproximadamente 5 cêntimos. Os dados mais recentes da Direção-Geral de Energia e Geologia, referentes a 30 de setembro, colocam o preço médio nacional do gasóleo em 1,18 € por litro. Já a gasolina 95 tinha um preço médio de 1,10 € por litro.

0: A Feira de Antiguidades e Colecionismo regressa este domingo ao Centro Histórico da Guarda. A iniciativa promovida pelo município volta a instalar-se no coração do Centro Histórico, entre a Praça Luís de Camões e a Rua do Comércio, convidando habitantes, visitantes e turistas a uma viagem no passado através de objetos, peças e memórias de outras épocas. Para além da componente ligada às antiguidades e ao colecionismo, o evento assume igualmente um papel de dinamização do Centro Histórico e da economia local, contribuindo para atrair visitantes à cidade mais alta. A partir desta quinta-feira, 1 de outubro, uma Câmara Municipal poderá contratar diretamente uma obra de 150 mil euros sem lançar um concurso público. Se estiver em causa apenas um contrato de bens ou serviços, o limite para a aquisição desses mesmos serviços será 75 mil euros. Uma empreitada de até 1 milhão de euros poderá ser feita através de consulta prévia. Estas são algumas das mudanças que chegam com o novo Código dos Contratos Públicos. Mudanças que, segundo o Ministro da Modernização Administrativa, Gonçalo Matias, têm por objetivo simplificar e agilizar procedimentos.
1: Estes dois diplomas que entram em vigor hoje, dia 1 de outubro, têm uma característica comum, que é a simplificação de processos. Portanto, tanto na contratação pública, em que nós tínhamos processos muito lentos, muito complexos, era sabido que uma Câmara Municipal, para adquirir um bem, um serviço, demorava muito tempo a fazer um contrato. Isso tudo é simplificado. Só para dar uma ideia, nós eliminamos 3 milhões de documentos que todos os anos eram exigidos às empresas e às pessoas e depois eram verificados pelas entidades públicas. São pura e simplesmente eliminados porque eram inúteis, eram redundantes ou porque, em muitos casos, as entidades públicas já tinham esses documentos. Flexibilizamos os concursos públicos, portanto, é uma lógica grande de simplificação, de aceleração, de utilização de tecnologia para que os processos sejam mais rápidos. O mesmo se aplica ao regime jurídico da urbanização e edificação, portanto, o regime da construção, em que nós também reduzimos os prazos, garantimos que as entidades têm todas que se pronunciar em 20 dias no início do processo. As entidades externas aos municípios, para que não se lembrem mais tarde que têm que se pronunciar e arrastam o processo anos e anos. Portanto, garantimos que as entidades externas todas se pronunciam na mesma altura. Reduzimos prazo de 200 dias para 50 dias, portanto, reduzimos para um quarto os prazos de decisão. E garantimos que há muito mais celeridade e muito mais segurança e muito mais confiança na forma como se licencia em Portugal. Porque um dos grandes problemas que nós temos, sobretudo nas grandes cidades, mas também no interior do país, também aqui em Pinhel, é o tempo que demora o licenciamento e a pressão que isso coloca na habitação. Porque quanto mais tempo nós demorarmos a licenciar a construção, menos habitação temos disponível para as pessoas.
2: E com a entrada em vigor destes dois novos regimes, isso vai mudar, substancialmente?
1: Vai mudar substancialmente, isso aliás tem sido reconhecido pelos autarcas, pelos vários especialistas. Estes dois diplomas foram amplamente discutidos em todo o país, em vários fóruns de especialistas, e todos reconheceram, no caso da contratação pública, que é a maior reforma que alguma vez se fez do Código, e no caso da construção, da urbanização e edificação, que é uma reforma que vem corrigir muitas dificuldades que vinham do passado e acelerar muito os tempos de decisão.
0: O que se pretende, segundo o governante, é acabar com a burocracia.
1: Exatamente. Eu recordo, aliás, que o primeiro-ministro, na tomada de posse, declarou guerra à burocracia. O Ministério da Reforma do Estado é um braço importante dessa guerra à burocracia e, portanto, um dos principais objetivos e missões que tenho é precisamente combater essa burocracia, seja nos licenciamentos, seja no atendimento público, seja em qualquer forma ou modo como os cidadãos e as empresas se relacionam com o Estado. Porque nós temos que pôr os cidadãos e as empresas no centro da ação do Estado e eliminar a burocracia é devolver tempo e dinheiro às pessoas e às empresas.
0: Até ao fim do ano é expectável que haja uma avaliação do impacto destas medidas que agora entraram em vigor.
1: Nós vamos, obviamente, acelerar a implementação destas medidas, vamos também introduzir crescentemente tecnologia e inteligência artificial. Isto está previsto nos dois regimes, tanto na contratação pública como na construção. Vamos acelerar os processos, por exemplo, vamos usar uma plataforma chamada Licencia, vamos fazê-la em parceria com alguns municípios para ser uns pilotos. Para usar inteligência artificial no licenciamento urbanístico. Portanto, eu diria que até ao final do ano nós vamos ter resultados muito concretos de redução de tempos de decisão, seja na construção, portanto, no licenciamento da construção, seja na contratação pública.
0: O novo Código da Contratação Pública entrou em vigor esta quinta-feira e promete ser mais ágil e facilitador, mas também levanta algumas questões sobre concorrência, controle da despesa e execução das empreitadas.

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0: Boa tarde, são 13 horas.
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0: Boa tarde, são 15 horas.
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0: Boa tarde, são 16 horas.
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0: Boa tarde, são 17 horas.
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0: Olá a todos, sejam bem-vindos a mais um bloco informativo na Rádio Elmo. O fim de semana com aguaceiros e trovoada, as temperaturas vão descer no interior. O verão deste ano foi o terceiro mais quente, mas segundo o IPMA foi normal quanto à precipitação.
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0: O tempo vai manter-se instável durante o fim de semana, com períodos de céu muito nublado, ocorrência de aguaceiros, por vezes acompanhados de trovoada, e também há possibilidade de granizo durante a tarde. Para domingo, o IPMA prevê novamente períodos de céu muito nublado, aguaceiros, novamente acompanhados de trovoada e novamente durante a tarde. Está ainda prevista uma pequena descida da temperatura mínima. E porque falo da meteorologia, o verão deste ano foi o terceiro mais quente desde 1931, com uma temperatura de 1,2 graus acima da média. Mas foi normal quanto à precipitação, segundo o IPMA. O verão, na nota do IPMA, foi marcado por duas ondas de calor, entre 9 e 24 de junho e entre 29 de junho e 11 de julho. A mais significativa, o último caso, que abrangeu cerca de 77% das estações analisadas. Foram registados 23 novos extremos dos maiores valores da temperatura do ar. Nos três meses de verão, as temperaturas médias mensais estiveram, em geral, acima do normal, mas os maiores desvios em junho. 4 de julho foi o dia mais quente do verão. O valor da temperatura máxima foi registado em Mora, com 44,3 graus. Quanto à precipitação, diz o IPMA que o verão ficou marcado por um episódio de chuva intensa no final de agosto, que veio equilibrar depois as contas dos restantes meses. Na Europa, em várias regiões como a França,

0: e Reino Unido, o verão ficou marcado por temperaturas muito elevadas, superiores a 4 graus em relação ao normal. Os preços dos combustíveis deverão voltar a baixar na próxima semana, com novas descidas previstas tanto no gasóleo como na gasolina. Segundo a ANAREC, e tendo em conta os dados relativos ao fecho dos mercados a meio da semana, o gasóleo deverá baixar cerca de 3,5 cêntimos, a gasolina deverá descer aproximadamente 5 cêntimos. Os dados mais recentes da Direção-Geral de Energia e Geologia, referentes a 30 de setembro, colocam o preço médio nacional do gasóleo em 1,18 € por litro. Já a gasolina 95 tinha um preço médio de 1,10 € por litro. A Feira de Antiguidades e Colecionismo regressa este domingo ao Centro Histórico da Guarda. A iniciativa promovida pelo município volta a instalar-se no coração do Centro Histórico, entre a Praça Luís de Camões e a Rua do Comércio, convidando habitantes, visitantes e turistas a uma viagem no passado através de objetos, peças e memórias de outras épocas. Para além da componente ligada às antiguidades e ao colecionismo, o evento assume igualmente um papel de dinamização do Centro Histórico e da economia local, contribuindo para atrair visitantes à cidade mais alta. A partir desta quinta-feira, 1 de outubro, uma Câmara Municipal poderá contratar diretamente uma obra de 150 mil euros sem lançar um concurso público. Se estiver em causa apenas um contrato de bens ou serviços, o limite para a aquisição desses mesmos serviços será 75 mil euros. Uma empreitada de até 1 milhão de euros poderá ser feita através de consulta prévia. Estas são algumas das mudanças que chegam com o novo Código dos Contratos Públicos. Mudanças que, segundo o Ministro da Modernização Administrativa, Gonçalo Matias, têm por objetivo simplificar e agilizar procedimentos.
1: Estes dois diplomas que entram em vigor hoje, dia 1 de outubro, têm uma característica comum, que é a simplificação de processos. Portanto, tanto na contratação pública, em que nós tínhamos processos muito lentos, muito complexos, era sabido que uma Câmara Municipal, para adquirir um bem, um serviço, demorava muito tempo a fazer um contrato. Isso tudo é simplificado. Só para dar uma ideia, nós eliminamos 3 milhões de documentos que todos os anos eram exigidos às empresas e às pessoas e depois eram verificados pelas entidades públicas. São pura e simplesmente eliminados porque eram inúteis, eram redundantes ou porque, em muitos casos, as entidades públicas já tinham esses documentos. Flexibilizamos os concursos públicos. Portanto, é uma lógica grande de simplificação, de aceleração, de utilização de tecnologia para que os processos sejam mais rápidos. O mesmo se aplica ao regime jurídico da urbanização e edificação, portanto, o regime da construção, em que nós também reduzimos os prazos, garantimos que as entidades têm todas que se pronunciar em 20 dias no início do processo. As entidades externas aos municípios, para que não se lembrem mais tarde que têm que se pronunciar e arrastam o processo anos e anos. Portanto, garantimos que as entidades externas todas se pronunciam na mesma altura. Reduzimos prazos de 200 dias para 50 dias, portanto, reduzimos para um quarto os prazos de decisão. E garantimos que há muito mais celeridade e muito mais segurança e muito mais confiança na forma como se licencia em Portugal. Porque um dos grandes problemas que nós temos, sobretudo nas grandes cidades, mas também no interior do país, também aqui em Pinhel, é o tempo que demora o licenciamento e a pressão que isso coloca na habitação. Porque quanto mais tempo nós demorarmos a licenciar a construção, menos habitação temos disponível para as pessoas.
2: E com a entrada em vigor destes dois novos regimes, isso vai mudar, substancialmente?
1: Vai mudar substancialmente, isso aliás tem sido reconhecido pelos autarcas, pelos vários especialistas. Estes dois diplomas foram amplamente discutidos em todo o país, em vários fóruns de especialistas, e todos reconheceram, no caso da contratação pública, que é a maior reforma que alguma vez se fez do Código, e no caso da construção, da urbanização e edificação, que é uma reforma que vem corrigir muitas dificuldades que vinham do passado e acelerar muito os tempos de decisão.
0: O que se pretende, segundo o governante, é acabar com a burocracia.
1: Exatamente. Recordo, aliás, que o primeiro-ministro, na tomada de posse, declarou guerra à burocracia. O Ministério da Reforma do Estado é um braço importante dessa guerra à burocracia e, portanto, um dos principais objetivos e missões que tenho é precisamente combater essa burocracia, seja nos licenciamentos, seja no atendimento público, seja em qualquer forma ou modo como os cidadãos e as empresas se relacionam com o Estado. Porque nós temos que pôr os cidadãos e as empresas no centro da ação do Estado e eliminar a burocracia é devolver tempo e dinheiro às pessoas e às empresas.
0: Até ao fim do ano é expectável que haja uma avaliação do impacto destas medidas que agora entraram em vigor.
1: Nós vamos, obviamente, acelerar a implementação destas medidas, vamos também introduzir crescentemente tecnologia e inteligência artificial. Isto está previsto nos dois regimes, tanto na contratação pública como na construção. Vamos acelerar os processos, por exemplo, vamos usar uma plataforma chamada Licencia, vamos fazê-la em parceria com alguns municípios para ser uns pilotos para usar inteligência artificial no licenciamento urbanístico. Portanto, eu diria que até ao final do ano nós vamos ter resultados muito concretos de redução de tempos de decisão, seja na construção, portanto no licenciamento da construção, seja na contratação pública.
0: O novo Código da Contratação Pública entrou em vigor esta quinta-feira e promete ser mais ágil e facilitador, mas também levanta algumas questões sobre concorrência, controle da despesa e execução das empreitadas.

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0: Boa tarde, são 18 horas.
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0: Boa tarde, são 19 horas.
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0: boa noite. São 20 horas.
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0: Boa noite. São 21 horas.
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